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2: A violência é a principal preocupação dos eleitores e foi citada por 33% dos entrevistados pela pesquisa Quest, divulgada hoje. O levantamento foi contratado pela Globo em parceria com o jornal O Globo. Em seguida, aparecem temas como economia, mencionado por 15% das pessoas, saúde e corrupção por 14% e problemas sociais por 7%. O presidente dos Estados Unidos, Donald Trump, disse hoje que pretende declarar o Estreito de Hormuz como território americano. A rota marítima é uma das principais para o transporte de petróleo do mundo e tem importância estratégica para Teerã. Nesta semana, o Irã afirmou que Hormuz está sob autoridade do país e que ameaças do governo Trump não intimidam. Próximo informativo às 11 horas. 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
2: A Escola de Artes Visuais do Parque Lage recebe neste fim de semana a Feira dos Povos Originários. O evento reúne artistas indígenas em uma programação com diversas atividades, com música, gastronomia, artesanato, lançamento de livros e rodas de conversa. A entrada é gratuita. A Feira dos Povos Originários acontece neste fim de semana no Parque Lage, das 9 da manhã às 5 da tarde.
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Agora 10 horas, 5 minutos. Muito boa noite para você. Aqui Maurício Berger. A partir de agora até a meia-noite, vamos curtir a melhor playlist do seu final de noite. Está entrando no ar o Love Songs, com aquela trilha sonora perfeita para sua noite de sexta-feira, principalmente. Foi bem o seu dia? Viveu uma sexta legal? Eu espero que sim. E eu tenho certeza que até a meia-noite você vai curtir muito romantismo, muita música especial. Você vai viajar nos seus pensamentos, lembrando de momentos marcantes. Vai ter muita informação, muita notícia. O Love Songs é assim. E a gente começa com essa que é deliciosa. O som do grupo Spandau Ballet.

Agora 10 horas 14 minutos. Muito boa noite para você. Até a meia-noite o Love Songs, esse nosso momento super romântico aqui na JBFM, trazendo agora Billy Preston.

canção com Major Harris, Love Won't Let Me Wait. I'm Never Gonna Say Goodbye, cantou Billy Preston. Tivemos Captain and Tennille, Do That To Me One More Time. E o Spandau Ballet abrindo Love Songs de hoje com a música True. Agora 10h23, boa noite pra você. Eu trago o som do Gary Moore, Still Got the Blue. É uma daquelas que eu guardo aqui no coração, que eu adoro. Essa música é muito gostosa.

0: Agora 10h30, você está na JBFM, curtindo Love Songs, curtindo Tim Moore, yes. Também ouviu Gary Moore, Still Got the Blue.
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0: Agora 10h33. Que bom que você está aqui no Love Songs.

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Agora faltam 19 minutos para as 11 horas. É o Love Songs, com essas músicas que mexem com a nossa emoção aqui na JBFM.

aqui no Love Songs. A versão do grupo Take That para esse super sucesso dos Bee Gees, How Deep's Your Love. Nós ouvimos também Carole King cantando It's Too Late. E essa música tem um detalhe curioso, ela é de 1971. Ela e o Tony Stern compuseram essa música para falar do fim do relacionamento deles. Pois é, um relacionamento que terminou de forma madura, tranquila. E a gente ouviu ainda o A-ha com Stay on These Roads, faltando 15 minutos para as 11 horas. Você está na JBFM, curtindo todo o romantismo do Love Songs.

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Faltando agora 7 minutos para as 11 horas, é o Love Songs, dando um brilho todo especial nas nossas noites, noite de sexta-feira então. Muita gente se encontrando, muito amor no ar, muito romantismo e essa trilha sonora, essa playlist maravilhosa. Agora tem Stephen Bishop.

0: duas trilhas sonoras importantes, né? The Best That You Can Do, Arthur Theme, canção com Christopher Cross, de 1981, do filme Arthur, o Milionário Sedutor. Essa música rendeu até Oscar, né? Tivemos também, de 1982, do filme Tootsie, o Stephen Bishop cantando It Might Be You. Aliás, uma coisa interessante, essa música se tornou um hino sobre a esperança de encontrar um grande amor verdadeiro. Olha que bacana, né? Tivemos também aqui na nossa programação o Tears for Fears com a música Woman in Chains. E tem muita coisa ainda para rolar, muita coisa para acontecer. Você vai se deliciar até a meia-noite com mais uma hora de Love Songs, logo depois do nosso intervalo.
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0: Nos dias seguintes à observação do eclipse solar, da última quarta-feira, dezenas de pessoas procuraram atendimento médico na Alemanha, relatando dores nos olhos e distúrbios visuais. Clínicas em Berlim registraram aumento na demanda após o fenômeno, que foi acompanhado por diversas pessoas, só que sem óculos de proteção adequado. Só o Hospital Universitário de Mannheim atendeu 20 pessoas horas depois do eclipse. O sábado no Rio será com muitas nuvens e pancadas de chuva isoladas. Segundo o Instituto Nacional de Meteorologia, a temperatura deve variar entre a mínima de 19 e a máxima de 28 graus. Próximo informativo, daqui a pouquinho, à meia-noite, no finalzinho do Love Songs. 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
8: Agora 11:06. Muito boa noite, que bom que você está aqui comigo. Eu, Maurício Berger, e você, vamos juntos.

Agora 11 horas mais 13 minutos. Muito boa noite para você. É o Love Songs trazendo clássicos da música internacional. Como essa banda, como esse cantor. Eu adoro Phil Collins, adoro o grupo Genesis. Hold On My Heart. Adoro essa música também.

0: Rod Stewart cantou I Don't Wanna Talk About It. O grupo Genesis, na voz de Phil Collins, Hold On My Heart. Tivemos também Stevie Wonder com Overjoyed e No More Lonely Nights, canção com Paul McCartney. Agora 11h22, muito boa noite. Que bom que você está aqui no Love Songs, aqui na JBFM. Agora curtindo o som de George Benson.
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0: Daqui a pouquinho vamos ter Whitney Houston, vamos ter James Taylor, Duran Duran. Já já tem mais love songs pra você curtir aqui na programação da JBFM. Agora 11h29.
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0: 11 horas 32 minutos. E o Love Songs trazendo Whitney Houston.

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Você ouviu Taylor Dane aqui no Love Songs I Will Always Love You, I Remember, também a Madonna. Tivemos Whitney Houston abrindo essa sequência com Greatest Love of All. Agora faltam 16 minutos, aliás, 14 minutos para meia-noite. A última sequência de hoje do Love Songs. Eu abro com o som do grupo Duran Duran.

Agora faltam 5 minutos para meia-noite e essa é para fechar o Love Songs de hoje. Aqui na JBFM, o som do grupo Bee Gees.

0: Uma sequência arrasadora pra gente fechar o Love Songs de hoje, né? Tinha que ter Bee Gees, essa aí, Love So Right, linda também. A voz fantástica de Mariah Carey cantando Hero. E o som do grupo Duran Duran, Ordinary World. Valeu! Muito obrigado pela companhia que você fez pra mim nesse programaço de sexta-feira, mas a gente continua junto. Eu, Maurício Berger, e você, vamos até uma da madrugada.
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2: 48% dos eleitores desaprovam o governo do presidente Lula, enquanto 46% aprovam. É o que mostra a pesquisa Quest divulgada ontem. 6% dos entrevistados não sabem ou não responderam. O levantamento também mostra que 37% dos eleitores avaliam o atual governo como negativo, enquanto 36% consideram positivo e 25% regular. O nível de confiança da pesquisa é de 95%. O trecho do rio Danúbio, que atravessa a Sérvia, atingiu hoje o nível mais baixo já registrado. Em meio a esse cenário de seca, destroços de navios de guerra alemães reapareceram e vêm atraindo turistas na região. Além dos cascos enferrujados que estavam submersos desde 1945, pequenas embarcações permanecem encalhadas. Próximo informativo a 1 hora da madrugada. 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
2: Agora, 12:30, muito bom dia para você. O final de semana chegou, hoje é sábado, hoje é dia 15 de agosto. Que você tenha um dia maravilhoso. Sempre na companhia da JBFM, a gente fica muito feliz de estar perto de você, levando a melhor seleção de músicas nacionais e internacionais. Obrigado por você estar realmente com a gente. Vamos seguindo então até 1 da madrugada. Agora tem Free Falling.

Rhodes também, Yes, I'm Ready, Terry DeSerio e KC, Renato Russo e o Paulo Ricardo cantaram A Cruz e a Espada, e tivemos Tom Petty com Free Falling. Agora 18:00, você está na JBFM curtindo muita música e informação, e agora uma saudade deliciosa.

0: 7 Days in Sunny June, Memories. A canção com Maroon 5, Air Supply cantou Aurora of Love. Muito que bem, agora 00h29, o intervalinho chegando. Já já tem mais música pra você.
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2: Agora, meia-noite e meia. Bom dia pra você que está aqui.
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canção com o grupo Dire Straits. A gente ouviu também Babyface, This Re-Fire, Beatles. Tivemos Michelle. Agora faltam 20 minutos para uma hora da manhã. Muito bom dia.

0: O som do Simply Red, que demais essa música. Big Love, também Jim Helms, Gonna Make You an Offer You Can't Refuse. Tivemos Roxette com Wish I Could Fly. Bom, faltando um minutinho para uma hora da manhã, muito bom dia para você, um final de semana espetacular. Claro, sempre na companhia da JBFM, eu, Maurício Berger. Amanhã, sábado, estarei de folga. Domingo, ao meio-dia, estaremos juntos aqui, curtindo muita música especial. Claro, a madrugada vem quente, com muitas canções legais para você curtir. Chegando o JB Notícias de uma hora. E a gente então se reencontra agora no domingo, ao meio-dia. Valeu, obrigado por tudo!
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0: O presidente Lula afirmou que vai vencer os Estados Unidos na narrativa, ao reforçar que o governo iniciou o processo de reciprocidade tarifária para mostrar, segundo ele, que o Brasil não é pouca coisa. Lula enfatizou que o Brasil foi taxado com base em mentiras e que o país tem argumentos para contestar as acusações do governo americano. O presidente deu entrevista aos podcasts Não Inviabilize e As Cunhãs. Luigi Mangione confessou em um tribunal dos Estados Unidos ter atirado contra o diretor executivo da United Healthcare, Brian Thompson. Mangione também se declarou culpado da acusação de ter perseguido Thompson com a intenção de matá-lo. Com a confissão, os juízes marcaram a leitura da sentença do criminoso para o dia 18 de dezembro deste ano. Próximo informativo, às 9 horas da manhã. 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Dê um pulinho lá, jb.fm.
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8: Olá, bom dia. Agora 7:07. Prazer estar com você nesta manhã de sábado, 15 de agosto de 2026. Eu sou a Jane Mello e te acompanho até meio-dia. Lembrando que às 9 tem o JB do Brasil. Você não pode perder o melhor da música nacional. A gente começa assim: Johnny Hates Jazz.

0: Collins na JB, I Cannot Believe It's True. Nesta sequência maravilhosa você ouviu Kid de Abelha, U2, Eric Clapton, Cazuza, Sam Smith, a primeira Johnny Hates Jazz, Tom Break the Clock. 7h37, bom dia.
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0: Música e informação do seu jeito aqui na programação da JBFM All Green e o som Let's Stay Together. 8:01, bom dia.
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0: 8:03.
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0: para você que está aqui na JBFM, música e informação do seu jeito. Esse foi o som do Queen. Another One Bites the Dust, Michael Jackson e Justin Timberlake, Love Never Felt So Good, Tina Turner, Two People, ainda Renato Russo em companhia do Paulo Ricardo Cruz e a Espada, 8h32.
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0: Jimmy Bolt, Brenda Russell, Piano in the Dark, CNC Music Factory, Take a Toll. 9 em ponto, não saia daí, já já tem o JB do Brasil.
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0: O governo dos Estados Unidos foi notificado nesta sexta-feira sobre a abertura do processo de reciprocidade por conta das tarifas impostas por Washington a produtos brasileiros. Segundo o Itamaraty, a notificação foi enviada aos departamentos de Estado e de Comércio e ao escritório do representante comercial dos Estados Unidos. Uma onda de calor deve atingir diversas partes do Brasil a partir deste sábado. Segundo a previsão da Climatempo, o fenômeno deve alcançar áreas do centro-oeste, norte, sudeste e sul e permanecer até a próxima quinta-feira. Especialistas explicam que as temperaturas muito acima do normal para esta época do ano serão provocadas pelo fortalecimento de uma área de alta pressão atmosférica no interior do país.
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0: A Escola de Artes Visuais do Parque Lage recebe neste fim de semana a Feira dos Povos Originários. O evento reúne artistas indígenas e uma programação com diversas atividades, com música, gastronomia, artesanato, lançamento de livros e rodas de conversa. A entrada é gratuita. Próxima informativa às 10 horas. Outras notícias no nosso site.
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0: JBFM, agora 9:04, bom dia, ótimo sábado pra você, no ar o JB do Brasil, de agora até meio-dia, o melhor da música nacional. E a gente começa com essa obra maravilhosa, que faz parte do icônico álbum Clube da Esquina, que aliás se tornou um dos maiores clássicos da MPB. De Lô Borges e Fernando Brant, a voz do Beto Guedes, Paisagem da Janela, na JB.

0: Caetano e Você, na JB.
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0: primeira sequência do JB do Brasil, um dos grandes nomes do pop brasileiro dos anos 80, Guilherme Arantes, Cheia de Charme. Por aqui, Pepeu Gomes, Eu Também Quero Beijar, Caetano Veloso, Lua de São Jorge, Rádio Tax, Coisas de Casal, ainda da Auto Flashback, Benito de Paula, Retalhos de Cetim e a primeira paisagem da janela, Beto Guedes. Bom dia pra você, 9:30.
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BFM Fagner, Djavan Oceano, 9h46, este é o JB do Brasil, o melhor da música nacional. E agora você ouve de Michael Sullivan, Paulo Massadas, imortalizada na voz da saudosa Gal Costa, Chuva de Prata. Música.

0: tarde, na JB, Rita Lee, Marina Lima, Eu Te Amo Você, Roupa Nova, Lumiar. 10:01, você está ouvindo o JB do Brasil, o melhor da música nacional até meio-dia. Intervalo, e já já tem mais pra você, não saia daí.
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0: A maior parte dos trabalhadores, quase 60%, considera muito improvável ou improvável perder o principal emprego ou fonte de renda nos próximos 6 meses. Já 12,1% acham provável ou muito provável que isso aconteça. Os demais não souberam responder. Os números constam na sondagem de mercado de trabalho e foram divulgados nesta sexta-feira pela FGV. A polícia da Itália recuperou pinturas de Renoir, Cézanne e Matisse, avaliadas em mais de 9 milhões de euros, cerca de 54 milhões de reais, que haviam sido roubadas em março da Fundação Maiani Rocca, no norte do país. Segundo a agência AGI, as obras foram encontradas por agentes da Unidade de Proteção ao Patrimônio Cultural em um apartamento em Parma. Próxima informativa às 11 horas. 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
0: 10:04.
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4: Olá, tudo bem? Hoje o nosso bate-papo será com João Eduardo Correia, presidente do Cresce RJ, Conselho Regional dos Corretores de Imóveis. João, o CIMI vai acontecer pela primeira vez no Rio, nos dias 27 e 28 de agosto, no Rio Centro. Quais as vantagens para os corretores?
5: Receber o CIMI pela primeira vez no Rio de Janeiro é um marco para o nosso mercado imobiliário. O corretor terá acesso a grandes especialistas do Brasil e do exterior, conteúdos sobre inovação, tecnologia e tendências, além de uma ampla feira de negócios e muito network. É uma oportunidade de atualização profissional, de geração de novos negócios e de ampliar conexões que podem fazer a diferença na carreira.
4: Mais tarde eu volto falando um pouquinho mais com João Eduardo Correia, presidente do Cresce RJ, Conselho Regional dos Corretores de Imóveis.
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tinha suspirado, tinha beijado o papel devotamente. Era a primeira vez que lhe escreviam aquelas sentimentalidades, e o seu orgulho dilatava-se ao calor amoroso que saía delas, como um corpo ressequido que se estira num banho tépido. Sentia um acréscimo de estima por si mesma e parecia-lhe que entrava, enfim, numa existência superiormente interessante, onde cada hora tinha o seu encanto diferente, cada passo

0: minutos aqui no JB do Brasil, Tempos Modernos. Heróis da Resistência, dublê de corpo, Fábio Júnior, caça e caçador. Bom dia, 10h33.
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0: De muita música boa aqui no JB do Brasil. E aí, tá gostando? Estou amando do lado de cá. Tim Maia, o descobridor dos sete mares. Que sequência maravilhosa, hein? Bebeto, Menina Carolina, Baby Consuelo, Mauê com você. Ainda Zé Ramalho, Mistérios da Meia-Noite. Milton Nascimento, Canção da América. A Cor do Som, Beleza Pura. E a primeira da sequência, Ivan Lins, Vitoriosa. E tem muito mais. Não saia daí. 11:02, bom dia.
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0: A violência é a principal preocupação dos eleitores e foi citada por 33% dos entrevistados pela pesquisa Quest, divulgada nesta sexta-feira. O levantamento foi contratado pela Globo em parceria com o jornal O Globo. Em seguida, aparecem temas como economia, mencionado por 15% das pessoas, saúde e corrupção por 14% e problemas sociais por 7%. Um jovem brasileiro de 15 anos foi detido em Portugal, acusado de matar a própria mãe dentro de casa em Lisboa. Segundo a imprensa local, o caso ocorreu na quinta-feira e o próprio adolescente chamou as autoridades e confessou o crime. A polícia, ele relatou que havia discutido com a mãe e aplicado um mata-leão nela. A família já era acompanhada pelo órgão responsável por violência doméstica envolvendo o pai do jovem.
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0: A Sete Rio montou uma operação especial de trânsito em vias no entorno do Maracanã para o jogo entre Fluminense e Palmeiras, que acontece logo mais às 16h30 pelo Brasileirão. As interdições começam às 14h. Entre as vias que serão bloqueadas estão Rua Isidro de Figueiredo, Rua Arthur Menezes e a Avenida Maracanã, sentido centro, entre a Rua São Francisco Xavier e a Rua Professor Eurico Rabelo. Próxima informativa ao meio-dia. 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

da vida no JB do Brasil, Ney Mato Grosso. Os Paralamas do Sucesso, Me Ligue, Sandra de Sá, Retratos e Canções. 1983, Pessoa, Dalto.

0: W Brasil, aqui no JB do Brasil, Jorge Benjor. Caetano Veloso, Queixa d'Alto, Pessoa. Bom dia para você, 11h33.
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0: 11h34.
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0: Barão Vermelho pro dia nascer feliz, Djavan Lilás, Guilherme Arantes, Deixa Chover, Kiko Zambian que rolam as pedras e muito mais. O JB do Brasil com o melhor da música nacional volta amanhã a partir das 9 da manhã. Agora 12:07, uma excelente tarde para você.
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0: 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O senador Romário formalizou o pedido de desfiliação do Partido Liberal e anunciou apoio à candidatura de Eduardo Paes, do PSD, ao governo do Rio. Em nota divulgada neste sábado, o parlamentar e ex-jogador de futebol disse que vai ficar sem partido após deixar o PL. Romário garantiu que não há negociações em andamento para uma nova filiação. O Tribunal Regional Eleitoral do Rio vai manter aberta parte das zonas eleitorais e unidades administrativas aos sábados, domingos e feriados a partir deste fim de semana. O objetivo é atender eleitores que tenham dúvidas sobre o processo eleitoral. Os plantões vão acontecer das 2 da tarde às 7 da noite até o dia 9 de novembro, depois das eleições de outubro. Próximo informativo a 1 hora. 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
0: 12:10. Boa tarde.
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10: Cuidado para você não exagerar na batata frita, nos biscoitos recheados ou no macarrão instantâneo. Ultraprocessados aumentam o risco de doenças cardiovasculares e de vários tipos de câncer. 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Eu sou Gilberto Ururaí e lembro a você, saúde é prevenção. E o check-up é um desejo daqueles que têm autoestima. Um forte abraço e até o nosso próximo encontro.
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0: Cidade Negra, aqui na JBFM, com Firmamento. Antes, Kobe Calais, Falling For You e Simply Red For Your Babies. JBFM, meio-dia e 35.
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0: Better to Work It's a Mistake, Desiree, You Gotta Be, e ainda Phil Collins, True Colors. Acesse o nosso YouTube, Rádio JBFM, e assista a vídeos exclusivos de nossos eventos com grandes nomes da música. E o vídeo desta semana é com Paula Lima cantando Nem Luxo Nem Lixo no cover artístico do ano de 2024. JBFM 1 e 3.
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0: 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A rodovia Presidente Dutra terá detonações de rocha na Serra das Araras na próxima semana para obras de implantação das novas pistas de subida e descida. Com isso, haverá interdições na altura do quilômetro 225, de segunda a quinta-feira, de 1 às 3 da tarde, e no sábado, dia 22, das 4 às 6 da tarde. A concessionária Rio SP disse que esse cronograma pode ser alterado, dependendo das condições climáticas ou operacionais. O Rio de Janeiro é o estado que teve o maior crescimento de receita com o ICMS no Brasil no primeiro semestre de 2026. O aumento foi de 17,8% em relação ao igual período de 2025, totalizando 36 bilhões e 700 milhões de reais. O percentual é mais que o dobro da média nacional, de 7,2%. Os dados são do Sistema de Informações Contábeis e Fiscais do Setor Público Brasileiro. Próximo informativo às 2 horas.
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0: 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Um incêndio atingiu a fiação na Avenida Teixeira de Castro em Bom Sucesso agora no começo da tarde e a via foi interditada na altura da Rua Barros Barreto. O Corpo de Bombeiros, a Light, a Rio Lúcia e a Guarda Municipal estão no local. O Centro de Operações Rio informa que a opção para os motoristas é seguir pelas avenidas Nova York, Bruxelas e Guilherme Maxwell e depois pegar as ruas 24 de Fevereiro e João Torquato.
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0: Daryl Hall, John Oates, Man Eater, Léo Jaime com Preciso Dizer Que Te Amo e Terry Swims, Bad Dreams, JBFM 1:36.
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0: Do pop Michael Jackson aqui na JBFM, Billie Jean, Marisa Monte na estrada e ainda Jojo com Too Little Too Late. JBFM 2 e 3.
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0: O envelhecimento da população brasileira já impacta o perfil do eleitorado. O número de votantes de 16 a 24 anos diminuiu 22% entre 2010 e 2026. A pesquisa foi feita pelo Instituto Nexus para a Agência Brasil e se baseia em dados do Tribunal Superior Eleitoral. Os jovens com menos de 24 anos que podem ir às urnas eram 24 milhões e 700 mil em 2010 e agora são 19 milhões e 200 mil. A Confederação Brasileira de Voleibol anunciou que somente atletas do sexo biológico feminino poderão participar de competições organizadas pela entidade nessa categoria. A CBV informou que o novo critério tem como objetivo estar em conformidade com as regras do Comitê Olímpico Internacional e da Federação Internacional de Voleibol. A verificação será feita por testagem genética. Próximo informativo às 3 horas.
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4: João, você pode adiantar as novidades deste ano do CIMI?
5: Sem dúvida, esta será uma edição histórica, porque além de acontecer pela primeira vez no Rio de Janeiro, o CIMI será realizado em conjunto com o Congresso da SILA, reunindo lideranças e profissionais de diversos países da América Latina. O Cresce do Rio de Janeiro tem um papel de destaque como anfitrião, com stand próprio, palestras, gravações de podcast e ações voltadas ao fortalecimento e à valorização da profissão. Será um ambiente de inovação, integração internacional e muitas oportunidades para os corretores de imóveis.
4: Hoje eu entrevistei João Eduardo Correia, presidente do Cresce RJ, Conselho Regional dos Corretores de Imóveis. Para ouvir esta entrevista e outras novidades do setor, vá no site da JBFM e clique em Mercado Imobiliário.
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0: Ace of Base, The Sign, Skank, Balada do Amor Inabalável e ainda Steve Wonder, You're the Sunshine of My Life, JBFM, 2h33.
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0: Propaganda Duel, Marina Lima, Fugaz, Charles e Eddie, Would I Lie to You, JBFM, 3 e 3, boa tarde pra você.
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0: 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Parte de um prédio residencial de 4 andares desabou hoje em São Bernardo do Campo, na Grande São Paulo. Equipes do Corpo de Bombeiros retiraram dos escombros um adulto, duas mulheres e uma menina de 11 anos, todos levados para hospitais da região. Chovia forte na hora do desabamento, que ainda terá as causas investigadas. A passagem de uma frente fria pelo oceano e a formação de áreas de instabilidade sobre o estado do Rio estão sendo monitoradas pela Defesa Civil e o Corpo de Bombeiros para prevenir e minimizar possíveis danos. A previsão de rajadas de vento de moderado a forte em todo o estado, podendo chegar a ocasionalmente muito forte em algumas regiões, além de chuva no mesmo período. Próximo informativo às 4 horas.
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0: 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A Orquestra de Ouro Preto volta às areias da Praia de Copacabana com shows gratuitos. Neste sábado, a homenageada será a música brasileira com Gonzagão Concerto para Cordas e Trio Pé de Serra. Fechando a noite, o conjunto recebe Alceu Valença. O show ocorre na altura do posto 2, em Copacabana, a partir das 7h30 da noite. A entrada é franca. 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
0: 3 e 6.
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0: Ouvimos Queen, Radio Gaga, antes Lulu Santos, Aviso aos Navegantes, JBFM 3:36.
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0: Tears for Fears, Pale Shelter, Titãs, pra dizer adeus e Foreigner, I don't wanna live without you, JBFM 4 e 3.
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0: 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A Polícia Militar do Rio prendeu hoje três homens com mais de 150 cartões de crédito de diferentes bandeiras na Avenida Atlântica, em Copacabana. Com suspeitos, os agentes apreenderam duas máquinas de cartão e outros materiais, incluindo celulares. O trio foi levado para a 12ª Delegacia em Copacabana e autuado pelo crime de receptação. Operários que reformavam uma casa na Bélgica descobriram um estoque de ouro avaliado em 9 milhões de euros, escondido nas paredes do porão. O tesouro, formado por moedas e barras de ouro, foi achado quando os trabalhadores perfuravam o solo para instalar novos canos de esgoto na propriedade, na região de Flandres Oriental. Próximo informativo às 5 horas. 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A Sete Rio vai implantar um planejamento especial de tráfego para a Meia Maratona Internacional do Rio, que será disputada amanhã em ruas da Zona Sul e do centro da cidade. Os motoristas devem estar atentos à sinalização. A largada está prevista para as 6h38 da manhã na Avenida Delfim Moreira, no Leblon, na altura da Rua Cupertino Durão. A chegada será no Monumento aos Mortos da Segunda Guerra Mundial, no Aterro.
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0: 4 e 6.
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0: Michael Bublé, Everything, Legião Urbana, Monte Castelo e ainda The Cranberries, Linger, JBFM 4:34.
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0: Antes, Jason Mraz com Look for the Good. Olá, ótimo fim de tarde para você ouvindo a JBFM. Seja bem-vinda, bem-vindo. Vamos juntos nesse finzinho de tarde de sábado, daqui a pouco começo de noite. Fique comigo, eu sou Kelly Moniz e te faço companhia a partir de agora, neste sábado, 15 de agosto de 2026.
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0: O Brasil conquistou neste sábado a medalha de bronze no conjunto geral do Mundial de Ginástica Rítmica em Frankfurt, na Alemanha. Com 55,500 pontos, a equipe brasileira terminou atrás da Espanha, campeã com 57,450, e a do Japão, que ficou com a prata, com 56,700 pontos. A terceira colocação também garantiu ao Brasil uma vaga nos Jogos Olímpicos de Los Angeles em 2021. A Igreja de São Francisco de Paula, no centro do Rio, receberá de volta na terça-feira a imagem histórica restaurada do padroeiro. A escultura retornará ao altar-mor durante cerimônia presidida pelo arcebispo Dom Orani Tempesta, às 17h30. A imagem do século XVIII teve características reveladas durante a restauração, após a remoção de uma repintura que cobria as cores originais.
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0: O Museu do Pontal, na Barra da Tijuca, homenageia o Dia do Folclore, celebrado em 22 de agosto, neste fim de semana. Amanhã, às 16h, o espaço promove a oficina Encantos, uma festa brasileira. A atriz e contadora Silvia Castro vai desenvolver uma contação de histórias com canções do folclore brasileiro. A entrada é gratuita. O Museu do Pontal funciona de quinta a domingo, das 10 da manhã às 6 da tarde.
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0: 5 e 6.
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0: Calling Rain into my life, Adriana Calcanhoto, inverno. JBFM 5:38, ótimo fim de tarde.
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2: O filme brasileiro A Margem do Rio, estrelado por Kaique Kopke e Ítalo Martins, conquistou o prêmio especial do júri no Festival de Locarno, na Suíça. A produção, que teve estreia mundial nesta semana, foi o único longa brasileiro selecionado para a principal competição do evento. O filme é dirigido por Matheus Farias e Enoque Carvalho, que estrearam na produção de longas-metragens. Um tiroteio ocorrido hoje na Universidade da Virgínia, nos Estados Unidos, deixou 5 feridos, um deles em estado grave. O incidente aconteceu numa área próxima às residências dos estudantes. As circunstâncias do tiroteio ainda não foram esclarecidas. Segundo a imprensa local, o ataque envolveu múltiplos suspeitos. Próximo informativo às 7 horas. 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

0: Eurythmics, There Must Be an Angel. Tribalistas, Já Sei Namorar. JBFM 6:34, boa noite.
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0: Down Under, clássico aí dos anos 80. Você ouve aqui na JBFM. Tem venda Luciana Mello, assim que se faz. Agora 7 em ponto.
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0: O Fluminense venceu há pouco o Palmeiras por 3-2 de virada no Maracanã pela 23ª rodada do Campeonato Brasileiro. O Verdão saiu na frente com um gol de Gustavo Gomes e Hulk empatou ainda no primeiro tempo. Na segunda etapa, Maurício pôs o Palmeiras de novo na frente, mas Serna e Germancano selaram a vitória tricolor por 3-2. O Palmeiras ainda é líder, com 48 pontos. O Fluminense está em quarto lugar, com 38. O Amapá estará produzindo petróleo em águas profundas, ultra profundas, em até 7 anos. A previsão foi feita pela presidente da Petrobras, Magda Chambriard, em entrevista à Globo News, ao comentar a descoberta de hidrocarbonetos em um poço na bacia da Foz do Amazonas, no litoral do Amapá. A descoberta indica a presença de petróleo ou gás natural na região.
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0: O Centro Cultural da Justiça Federal, no centro do Rio, está com a exposição Coleção Ingá Brasil Plural. A mostra gratuita reúne trabalhos de artistas como Di Cavalcante, Tarsila do Amaral, Alfredo Volpi e Cândido Portinari. O público poderá conferir mais de 200 obras, entre pinturas, esculturas, gravuras e objetos dos séculos 19 e 20. A exposição fica em cartaz até 27 de setembro no Centro Cultural da Justiça Federal.
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0: Billy Joel na JBFM My Life, Capital Inicial, tudo que vai. Agora 7:32, boa noite. 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

0: Michael Freedom 9, de Xadê, The Sweetest Taboo. 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Agora são 7h58. 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
0: Os ingressos para os desfiles das escolas da Série Ouro do Carnaval Carioca em 2027 começam a ser vendidos na próxima terça-feira, ao meio-dia, pela Ticketmaster. As entradas vão custar R$ 45,00 a inteira e R$ 22,50 a meia. As escolas da Série Ouro vão desfilar na Sapucaí nos dias 5 e 6 de fevereiro. A polícia do Marrocos prendeu hoje 111 pessoas que tentavam entrar no enclave espanhol de Ceuta, no norte da África. Até

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0: 8:01, boa noite.
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0: Andrew Donald's Michelle, antes Maroon 5 com Sugar. 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
2: O zagueiro colombiano Cuesta, do Vasco, doou 70 toneladas de alimentos para moradores e instituições de Chocó, uma das localidades mais atingidas pelo terremoto na Colômbia. Chocó é um departamento da cidade natal de Cuesta, Quibdó. O jogador enviou 20 toneladas de alimentos por avião. As outras 50 toneladas foram mandadas por terra em parceria